Segunda partida dessa fecha FIFA. Estou muito feliz porque encontramos aí três jogadores importantes que vão estar no grupo de Peru, provavelmente para jogar as eliminatórias lá na frente. Que depois do jogo dos Estados Unidos, eu mencionei que nós temos bons jogadores e que nos falta é trabalho. E as pessoas levaram para um outro lado a declaração. Falta trabalho, de continuidade, de repetição, de treinamento, porque isso se trabalha aí. Nas outras questões tivemos muito bem e nos comportamos como gostaria que a equipe se comportasse. Nós pensamos em jogar em altura, né? Todos já sabem. E nós para jogar em altura temos que encontrar jogadores que jogam em Peru, porque a adaptação é mais fácil do que os jogadores que jogam em Europa. Então saio aqui do jogo de hoje com uma felicidade imensa de ver o Amã fazer a atuação que fez. Demora, que nunca saiu de Peru, talvez.